0: Esse foi o Bob Dylan. Lay, Lady, Lay. Traduzindo, deite, senhora, deite. Foi escrita para a trilha sonora do filme Midnight Cowboy. Bob Dylan afirmou em entrevistas que a música foi escrita para a cantora Barbra Streisand, com a intenção de que ela cantasse. No entanto, o álbum Lay, Lady, Lay foi lançado em 1969, com o Bob Dylan interpretando a música.
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0: 1984, a Madonna lançou Love Don't Live Here Anymore no álbum Like a Virgin. Anos 2000. De 2011, Marisa Monte e a música Depois faz parte do álbum O Que Você Quer Saber de Verdade. E ainda a década de 90, 1997. John Secada, Too Late Too Soon, faz parte do álbum Secada.
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0: 9h31, a última meia hora do arquivo começa com Air Supply.

0: arquivo UCP de hoje. Every Woman in the World. Traduzindo, você é toda mulher no mundo, do Air Supply. Foi lançada em 1981 no álbum Lost in Love. A música é considerada uma das mais populares do Air Supply. A letra fala sobre o amor incondicional e a busca pela mulher ideal. E até hoje é muito bem recebida por fãs de todo o mundo. UCP 934.
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0: Encerrando o arquivo UCP de hoje com a Ha, Take On Me, versão ao vivo. Antes, Anita Baker e Carrie Simon com You Belong To Me. Maurício Manieri, Meu Bem Querer. Amanhã, a partir de 8 da noite, você ouve mais um
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0: 10 horas em ponto. Fico por aqui, tô de volta amanhã, sábado, a partir das 5 horas da tarde. Para você, uma ótima noite. Fiquem com Deus e até amanhã. Continue na UCP, seu lugar é aqui, 106.3. Saúde e paz. Até amanhã.
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6: 10 horas e 30 minutos.

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3: 11:31.

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1: Meia-noite.
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1: 2 horas.
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1: 4 horas.
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2: 6 horas.
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4: Querido ouvinte, chegou o momento de nos unirmos em oração. Vivamos com fé este momento e coloque as suas intenções na certeza de que o bom Deus as acolhe.
5: O anjo do Senhor anunciou a Maria,
6: e ela concebeu do Espírito Santo.
7: Ave Maria, cheia de graça, o Senhor é convosco. Bendita sois vós entre as mulheres, e bendito é o fruto do vosso ventre, Jesus.
6: Santa Maria, Mãe de Deus, rogai por nós, pecadores, agora e na hora de nossa morte. Amém.
8: Eis aqui a serva do Senhor.
6: Faça-se em mim segundo a vossa palavra.
9: Ave Maria, cheia de graça, o Senhor é convosco. Bendita sois vós entre as mulheres, e bendito é o fruto do vosso ventre, Jesus.
6: Santa Maria, Mãe de Deus, rogai por nós, pecadores, agora e na hora de nossa morte. Amém.
5: E o Verbo se fez carne,
6: e habitou entre nós.
10: Ave Maria, cheia de graça, o Senhor é convosco. Bendita sois vós entre as mulheres, e bendito é o fruto do vosso ventre, Jesus.
6: Santa Maria, Mãe de Deus, rogai por nós, pecadores, agora e na hora de nossa morte. Amém.
5: Rogai por nós, Santa Mãe de Deus,
6: para que sejamos dignos das promessas de Cristo.
5: Oremos, infundi, Senhor, em nossos corações a vossa graça, vo-lo suplicamos, a fim de que, conhecendo a anunciação do anjo e a encarnação de Jesus Cristo, vosso Filho, pelos merecimentos de sua paixão e morte, cheguemos à glória da ressurreição, pelo mesmo Cristo, Senhor nosso.
6: Amém.
5: Glória ao Pai, ao Filho e ao Espírito Santo.
6: Como era no princípio, agora e sempre. Amém.
5: Acolhamos com fé e esperança a bênção de Deus. Abençoe-vos o Deus Todo-Poderoso, Pai, Filho e Espírito Santo.
6: Amém.
5: Louvado seja nosso Senhor Jesus Cristo.
6: E sua Mãe Maria Santíssima. Amém.
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2: 6 e 2.

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1: 6:29.
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1: 6:31.

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0: Você ouviu o nosso CPFM Supertramp, Breakfast in America, Nando Reis, Eu Nasci Há 10 Mil Anos Atrás. Muito bom dia para você nessa manhã de sábado, dia 3 de outubro de 2026. Estamos juntos, novamente, na mesma sintonia de sempre, em 106.3, ou então pela internet, o cpfm.com.br. Sejam todos muito bem-vindos, por aqui Malu Maia, te fazendo companhia até o meio-dia estaremos juntos. E daqui a pouquinho, a partir das 7h30, você vai ouvir o CP ao vivo, uma hora inteirinha só com as versões ao vivo. E que seu final de semana, seu sábado, seja todo ele abençoado por Deus, com muita paz, muita saúde e muito amor para todos nós.
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0: Muito bom dia para você junto comigo na UCP, uma excelente manhã de sábado, são 7h31 e a partir de agora está começando o CP ao vivo, que você ouve de segunda a sábado, das 7h30 às 8h30 da manhã, uma hora inteirinha, sem nenhum intervalo, só com os momentos especiais dos shows. Para começar a edição de hoje, tem o cantor e compositor pernambucano Alceu Valença e duas canções de Alceu, de autoria de Alceu, La Belle de Jour e Girassol. La Belle de Jour foi lançado originalmente pelo Alceu em 1992, no álbum Sete Desejos. E a canção Girassol foi lançada em 1987, no álbum Leque Moleque. E você ouve agora as duas numa só. 7h32, sejam todos muito bem-vindos.

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0: O CPFM 743, bom dia.
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3: Primeiro, João Baroni, Herbert Viana.

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Você está ouvindo esse EP ao vivo ao som de Lauryn Hill, Turn Your Lights Down Low. A versão gravada por Lauryn Hill foi do ano de 1999, um tributo a Bob Marley. E o Bob Marley gravou originalmente essa canção em 1977. E a gente continua até as 8h30 da manhã emocionando você só com as versões ao vivo. Mas o momento de hoje é um grande clássico da nossa música brasileira, a música Pão e Poesia, de autoria de Moraes Moreira. E você ouve agora no UCP ao vivo. Foi lançada em 1981 pela cantora Simone. E você ouve agora, na voz do próprio Moraes Moreira, autor da canção.

0: Obrigado.
1: Cor do som. Um beijo, valeu, Rio. Obrigado.
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0: Vai ficando por aqui mais uma edição do ICP ao vivo, bem no clima da cidade de Petrópolis. Jorge Benjor, Por Causa de Você, Menina e Chove Chuva. As duas canções foram lançadas no mesmo ano, em 1963, fazendo parte do famoso disco de estreia do artista, o Samba Esquema Novo, lançado em janeiro de 1963. Ouvimos também Araqueto Sina interpretando uma canção do Caetano, do Djavan, uma canção originalmente gravada pelo Djavan em 1982, com a participação de Caetano Veloso no álbum Luz, e também Caetano Veloso gravou no álbum Cores de Nomes, de Caetano Veloso, em 1983. E fica por aqui mais uma edição do ICP ao vivo, de volta à segunda, a partir das 7:30 da manhã.
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0: Muito bom dia para você no UCP 836 Lighthouse Family.

0: Você ouviu Vanessa da Mata na CPFM Amado, ainda By My Side, Nexus e também Madonna. E Nath Roots, Don't Know Don't.
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7: Olá, ouvinte. Nessa coluna, nós, alunos e professores do curso de Direito da UCP, vamos tratar de assuntos interessantes e esclarecer dúvidas no campo do direito. O assunto do momento são os chamados bens de família. São aqueles imóveis destinados à residência da família que recebem da lei uma proteção especial. Isso significa que, em muitos casos, não podem ser penhorados para pagar dívidas. É como se o bem recebesse um escudo protetor, garantindo que não poderá ser sacrificado para satisfazer dívidas comuns. Claro que há exceções, mas, como regra geral, a intenção da lei é proteger a dignidade, o abrigo e a manutenção da família, de acordo com a nossa Constituição. Consulte um advogado ou um defensor público para saber mais sobre isso. Eu sou Vitória Isaías, aluna do curso de Direito da UCP. Sem informação, não existe direito.
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0: Você ouviu na UCPFM September Walk Away? Ana Vitória, te amar é massa demais.
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5: Muito bom dia para você na UCP 933 e agora você ouve Sil.

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CPFM 15 para as 10. Bom dia.

0: Você ouviu na UCPFM o som de Adele com Skyfall e ainda Kid de Abelha, Como Eu Quero.
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0: Muito bom dia para você na UCP 10 e 3, Ebony Day.

0: Você ouviu Doobie Brothers aqui na CPFM What a Fool Believes, Joss Stone e ainda Titãs Provas de Amor.
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6: Muito bom dia para você na UCP 10h33. E agora você ouve Kine.

0: Você ouviu Simon Webb no CPFM, No Worries, Banda Moinho e Vibrocel.
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5: Você sabe o que é ATIS? ATIS é a sigla para Assistência Técnica em Habitação de Interesse Social, um direito expresso na Lei Federal número 11.888, do ano de 2008, que visa garantir moradia digna para pessoas de baixa renda. A ATIS oferece assistência técnica pública e gratuita por meio de profissionais, arquitetos e urbanistas para elaboração de projetos, acompanhamento e execução de obras, reformas ou regulação fundiária de moradias. Mas afinal, quem possui direito à ATIS? Famílias com renda de até 3 salários mínimos mensais podem ter acesso à assistência técnica e usufruir de seus benefícios. Para mais informações, consulte o portal da ATIS no site do Conselho de Arquitetura e Urbanismo, o CAU. Gostou? Somos do curso de Arquitetura e Urbanismo da UCP. Não perca os próximos episódios.
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0: Um ótimo sábado para você junto comigo aqui na UCP 11 e 1.

0: Você ouviu o Barão Vermelho aqui na UCPFM, Beth Balanço, Foo Fighters e Ana Canhas, Esconderijo.
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4: Muito bom dia para você junto comigo aqui na UCP 11:35. Duran Duran.

0: Muito bem, essa aí foram as minhas últimas de hoje. Armandinho e Ana Gabriela Sabe, Michael McDonald, Iggy Pop, Candy. Vou ficando por aqui, desejo a todos um excelente final de semana. Estou de volta na segunda-feira a partir das 7 da manhã e daqui a pouquinho você fica na companhia de Mário Fernando. 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É o Vozes do Brasil, de 12h às 2h, 2 horas inteirinhas, sem nenhum intervalo, com o melhor da música brasileira. Amanhã, domingo, a partir do 12h, logo após a Ave Maria. Uma excelente tarde a todos e até segunda.
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3: Querido ouvinte, chegou o momento de nos unirmos em oração. Vivamos com fé este momento e coloque as suas intenções na certeza de que o bom Deus as acolhe.
4: O anjo do Senhor anunciou a Maria,
5: e ela concebeu do Espírito Santo.
6: Ave Maria, cheia de graça, o Senhor é convosco. Bendita sois vós entre as mulheres, e bendito é o fruto do vosso ventre, Jesus.
5: Santa Maria, Mãe de Deus, rogai por nós, pecadores, agora e na hora de nossa morte. Amém.
7: Eis aqui a serva do Senhor.
5: Faça-se em mim segundo a vossa palavra.
8: Ave Maria, cheia de graça, o Senhor é convosco. Bendita sois vós entre as mulheres, e bendito é o fruto do vosso ventre, Jesus.
5: Santa Maria, Mãe de Deus, rogai por nós, pecadores, agora e na hora de nossa morte. Amém.
4: E o Verbo se fez carne
5: e habitou entre nós.
9: Ave Maria, cheia de graça, o Senhor é convosco. Bendita sois vós entre as mulheres, e bendito é o fruto do vosso ventre, Jesus.
5: Santa Maria, Mãe de Deus, rogai por nós, pecadores, agora e na hora de nossa morte. Amém.
4: Rogai por nós, Santa Mãe de Deus,
5: para que sejamos dignos das promessas de Cristo.
4: Oremos, infundi, Senhor, em nossos corações a vossa graça, vo-lo suplicamos, a fim de que, conhecendo a anunciação do anjo e a encarnação de Jesus Cristo, vosso Filho, pelos merecimentos de sua paixão e morte, cheguemos à glória da ressurreição, pelo mesmo Cristo, Senhor nosso.
5: Amém.
4: Glória ao Pai, ao Filho e ao Espírito Santo.
5: Como era no princípio, agora e sempre. Amém.
4: Acolhamos com fé e esperança a bênção de Deus. Abençoe-vos o Deus Todo-Poderoso, Pai, Filho e Espírito Santo.
5: Amém.
4: Louvado seja nosso Senhor Jesus Cristo.
5: E sua Mãe Maria Santíssima. Amém.
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10: Muito boa tarde, 12h04. Uma ótima semana para você. Vamos juntos então, até às 5, a partir de agora, para mais uma edição do Álbum UCP, até 1 da tarde, sempre de segunda a sábado, a partir do 12h. Anos 80, a nossa sequência de hoje abre com o grupo Oldfield Your Love.

0: Essa é dos anos 80, 1982, Hazy Only Time You Tell, também anos 80, Phenomena 2, Ginger Ale for Love. Meio-dia e 29, vamos juntos até uma da tarde com o álbum CP. Continuamos nos anos 80, 1983, Colin Ray e o Men at Work, Overkill.
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0: Em seu sétimo álbum de estúdio, no começo dos anos 80, Peter Frampton com Break on the Rules. Antes também, anos 80, 1980 com Bob Marley Wailers, música escrita pelo Bob Marley em 79, Call You Be Lover. Fechamos a edição do álbum CP de hoje, segunda-feira, a partir do meio-dia, tem mais.
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0: Boa tarde, uma e um. É Tina, Shape of You.

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8: Olá, ouvinte! Os alunos do curso de Letras da UCP apresentam assuntos interessantes e curiosidades acerca das letras vernáculas. O tema de hoje é linguística e falaremos um pouco sobre a influência do meio digital na fala. A natureza global da internet levou à adaptação de termos originários de outras línguas, principalmente inglês, no nosso meio. Essas expressões acabaram se integrando na fala, como, por exemplo, stalkear. Vem da palavra em inglês stalker para espionar e significa investigar o perfil de alguém nas redes sociais, geralmente sem conhecimento da pessoa. Por exemplo, parece que ela passou a noite inteira stalkeando o Instagram do ex-namorado. Chat, palavra em inglês para conversa ou bate-papo online. É usada internacionalmente como um termo para interações digitais em tempo real. E feedback, para palavras em inglês usadas globalmente para se referir a comentários ou opiniões sobre algo. Eu sou a aluna Maria Eduarda Coelho, do curso de Letras.
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9: 1:32, Andrew Donald, Out of Love.

CPFM 1h45.

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8: Boa tarde, 2 e 1, Man at Work, Overkill.

0: CP Christopher Cross, Alright, Beyoncé, Hello, Legião, Angra dos Reis. 2h30.
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0: Sequência Black Box, Native New York e Jazz Hotel.

0: O CPFM, Brian Ferry, Don't Stop the Dance. Prazer e Luz, Luciana Mello, Level 42, Leave Me Now. Boa tarde pra você, 3 horas.
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4: Time after time. Cindy Lauper.

0: Não se pê, Bryan Adams, Everything I Do, Kathleen Dean I Told You So, 11:20 não vai voltar, 13:31.
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0: Groove Armada, My Friend.

0: Você foi Leona Nilsson, Better in Time, o Rapa Pescador de Ilusões. Ainda Barry Hall de Notes, I Can Go For That.
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0: Boa tarde pra você, 4 horas. Juni Cher, Stereo.

0: LCP, Cold Calico, A Feeling Show, U2 Ordinary Love, Cidadão Quem Dia Especial.
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2: Olá, ouvintes. Nessa coluna, alunos e professores do curso de Educação Física do Centro de Ciências da Saúde da UCP vão te dar dicas sobre saúde e bem-estar. O futebol é muito mais do que um jogo para crianças. É uma ferramenta poderosa de aprendizado e crescimento. Ele ajuda no desenvolvimento físico, melhorando coordenação, agilidade e a saúde em geral. Mas também ensina valores como respeito, trabalho em equipe, disciplina e como lidar com vitórias e derrotas. Quando bem conduzido, o futebol promove inclusão, autoestima e amizade. Por outro lado, quando há cobrança exagerada e competição precoce, o esporte pode perder seu valor educativo. O segredo está no equilíbrio. O futebol deve ser, antes de tudo, uma fonte de diversão, aprendizado e crescimento saudável para a criança. Então, não se esqueça, o futebol contribui de forma abrangente para o desenvolvimento saudável da criança, promovendo ganhos em aptidão física, saúde metabólica, coordenação motora e funções cognitivas, além de favorecer a socialização e o trabalho em equipe. Eu sou Júlia, aluna do curso de Educação Física da UCP. Viva bem e cuide da sua saúde.
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6: Boa tarde, 4h32. Xadeia do By Your Side.

0: e Mascavo, um Anjo do Céu. Bom fim de semana. Daqui a pouco até às 10, Maurício Pinheiro.
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0: 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Seguimos juntos até às 10 horas da noite. Na sequência tem New Order.

0: Esse foi o Jamiroquai, 7 Day in St. June, Jason Mars, Kicking With You, e ainda Tribalistas, É Você.
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0: Boa tarde, 5h33. Seguimos agora com BG's.

0: Na UCP FM, Lady Antebellum com When You Are Good Thing. Fernanda Abreu e Herbert Viana, Um Amor, Um Adeus. James Blunt, Time of Lives. UCP 6 em ponto. Boa noite.
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2: Querido ouvinte, chegou o momento de nos unirmos em oração. Vivamos com fé este momento e coloque as suas intenções na certeza de que o bom Deus as acolhe.
3: O anjo do Senhor anunciou a Maria,
4: e ela concebeu do Espírito Santo.
5: Ave Maria, cheia de graça, o Senhor é convosco. Bendita sois vós entre as mulheres, e bendito é o fruto do vosso ventre, Jesus.
4: Santa Maria, Mãe de Deus, rogai por nós, pecadores, agora e na hora de nossa morte. Amém.
6: Eis aqui a serva do Senhor.
4: Faça-se em mim segundo a vossa palavra.
7: Ave Maria, cheia de graça, o Senhor é convosco. Bendita sois vós entre as mulheres, e bendito é o fruto do vosso ventre, Jesus.
4: Santa Maria, Mãe de Deus, rogai por nós, pecadores, agora e na hora de nossa morte. Amém.
3: E o Verbo se fez carne,
4: e habitou entre nós.
8: Ave Maria, cheia de graça, o Senhor é convosco. Bendita sois vós entre as mulheres, e bendito é o fruto do vosso ventre, Jesus.
4: Santa Maria, Mãe de Deus, rogai

0: nós, pecadores, agora e na hora de nossa morte. Amém.
1: Rogai por nós, Santa Mãe de Deus,
0: para que sejamos dignos das promessas de Cristo.
1: Oremos, infundi, Senhor, em nossos corações a vossa graça, vo-lo suplicamos, a fim de que, conhecendo a anunciação do anjo e a encarnação de Jesus Cristo, vosso Filho, pelos merecimentos de sua paixão e morte, cheguemos à glória da ressurreição, pelo mesmo Cristo, Senhor nosso.
0: Amém.
1: Glória ao Pai, ao Filho e ao Espírito Santo.
0: Como era no princípio, agora e sempre. Amém.
1: Acolhamos com fé e esperança a bênção de Deus. Abençoe-vos o Deus Todo-Poderoso, Pai, Filho e Espírito Santo.
0: Amém.
1: Louvado seja nosso Senhor Jesus Cristo.
0: E sua Mãe Maria Santíssima. Amém.
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3: Agora 6:02. Seguimos com Three Doors Down.

0: aqui em 106.3 Savage Garden com Trilly Medley Deeply, Renata Viana, João de Barro, Take That, How Deep's Your Love.
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8: Agora 6:32. Na UCP você ouve Jorge Versilo.

0: Super Heroes, J Quest o Sol, Tony Braxton, I Don't Want You.
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0: Boa noite, 7 horas em ponto. Começando mais um especial UCPFM que tem a produção do Michel Pereira. Hoje, o especial é dedicado ao Dire Straits, uma das bandas mais marcantes da história do rock britânico. O grupo conquistou reconhecimento mundial ao unir rock, blues e uma sonoridade sofisticada, marcada pelo estilo inconfundível da guitarra de Mark Knopfler. Ao longo da carreira, o Dire Straits produziu grandes sucessos e deixou uma contribuição duradoura para a música. A partir de agora, vamos conhecer um pouco dessa trajetória. Para começar, você ouve Dire Straits' Money for Nothing.

0: Dire Straits, Brothers in Arms. Formado em Londres em 1977, o Dire Straits lançou seu primeiro álbum em 1978, chamado Dire Straits, e apresentou ao público uma banda com influências de rock, blues e folk. O sucesso de Sultans of Swing chamou atenção pela guitarra de Mark Knopfler e abriu caminho para uma carreira internacional. A partir daí, o Dire Straits passou a ocupar um espaço importante na história do rock. Agora, Portobello Belly.
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Nos anos 1980, o Dire Straits alcançou enorme projeção internacional com álbuns como Make Moves, Love Over Gold e principalmente Brothers in Arms, de 1985. O disco trouxe sucessos como Money for Nothing, Walk of Life e a faixa título Brothers in Arms, tornando-se um dos trabalhos mais importantes da banda. Com sua guitarra expressiva e arranjos cuidadosamente construídos, Mark Knopfler ajudou a definir uma sonoridade que continua reconhecida por diferentes gerações até hoje. Agora, Why Worry?

Dire Straits, Romeo and Juliet. Antes, Tunnel of Love e ainda teve Why Worry. E assim chegamos ao fim deste especial CPFM, que hoje foi dedicado ao Dire Straits.

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6: Boa noite, hoje é sábado, dia 3 de outubro de 2026. Até às 10, seguimos com o Arquivo UCP. Começando com Kid Abelha, amanhã é 23.

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No arquivo UCP ouvimos Carly Simon, Coming Around Again, Depeche Mode, Police of Truth e Ed Motta e Conexão Japeri, 6 da tarde. 8h27, estamos aguardando o pronunciamento do presidente do Tribunal Superior Eleitoral, Cássio Nunes Marques. Na sequência, voltamos com o arquivo UCP.

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1: Em rede nacional de rádio e televisão, o pronunciamento do excelentíssimo senhor presidente do Tribunal Superior Eleitoral, ministro Cássio Nunes Marques.
2: Boa noite, cidadãs e cidadãos brasileiros. Amanhã, todos nós temos o mesmo compromisso: escolher as candidaturas que julgamos mais aptas para comandar os destinos do nosso país. Nestas eleições, teremos 5 cargos em disputa e 6 votos a serem registrados na urna. Acompanhe comigo. Primeiro, deputado federal, são 4 números. Depois, deputado estadual, com 5. Em seguida, o primeiro nome ao Senado. Na sequência, a indicação para a segunda vaga ao cargo de senador, ambos com 3 números. Finalmente, com 2 números, escolheremos quem ocupará os cargos de governador, presidente da República e seus vices, nessa ordem. Já deu para perceber que memorizar tanta informação não é uma tarefa fácil. A Justiça Eleitoral recomenda que você, antes de ir à sessão de votação, anote em um papel os nomes e os números das suas candidaturas escolhidas. No site do TSE e de cada TRE, existe um modelo de cola eleitoral. Basta imprimir. Para facilitar, acesse o QR Code na tela. Você também pode fazer a sua como achar melhor. O importante é lembrar de levar. Essa atitude simples garante a certeza do voto e ajuda a diminuir o tempo de votação. É importante lembrar que nenhum tipo de aparelho eletrônico pode ser levado para a cabine, inclusive o celular. Isso porque nossa Constituição estabelece que o voto é direto, secreto e tem valor igual para todos. Da mesma forma, é mandamento constitucional levar cada brasileira e cada brasileiro até a urna. Nesse sentido, instituímos de maneira inédita o programa Seu Voto Importa, que buscará em casa pessoas com deficiência ou mobilidade reduzida e as que vivem em comunidades remotas, incluídos os povos indígenas, os quilombolas e as comunidades tradicionais que já se cadastraram. Também investimos na qualidade das informações dirigidas à cidadã e ao cidadão. Formulamos um manual para o eleitor e o traduzimos para várias línguas indígenas. Isso porque tenho a convicção de que você, eleitora ou eleitor, deve estar no centro da atenção da Justiça Eleitoral. Trabalhamos todos os dias para cumprir essa missão. O voto é direito fundamental e o principal instrumento de participação na vida pública. Por meio dele, cada cidadã e cada cidadão dá a sua contribuição para definir os rumos do país. Lembre-se, a decisão pertence exclusivamente a quem vota. A urna eletrônica, que há 30 anos integra a experiência democrática brasileira, garantirá mais uma vez esse direito. Nosso sistema de votação, que se atualiza a cada pleito, reúne mecanismos de segurança, transparência e auditabilidade únicos no mundo. Nestas eleições, convidaremos os últimos 2 eleitores aptos a votar em cada sessão eleitoral do país para acompanhar o encerramento do processo de votação. A ele será entregue um boletim de urna com todos os votos registrados na sessão. O documento traz um QR Code que permite a comprovação do resultado por meio do aplicativo BU na mão. Faço agora um chamamento às candidatas, aos candidatos e seus apoiadores. Amanhã é o dia da liberdade do voto. Ameaças, assédio ou tentativa de interferência na vontade do eleitor, em qualquer de suas formas, serão prontamente reprimidas. Peço ainda o compromisso de todas as brasileiras e de todos os brasileiros com a qualidade das informações que circulam neste momento. Em caso de dúvida, recorram aos canais oficiais da Justiça Eleitoral. Checar antes de compartilhar é uma atitude simples e eficaz, e que está ao alcance de todos. Registro agora meu agradecimento ao empenho das magistradas e dos magistrados, das promotoras e dos promotores, das servidoras e dos servidores da Justiça Eleitoral durante todo esse período, e especialmente das mesárias e dos mesários que voluntariamente dedicarão seu domingo à democracia. A você, eleitora e eleitor, reitero o convite para comparecer amanhã à sua sessão de votação com o seu documento de identificação com foto e a cola eleitoral de papel preenchida. A Justiça Eleitoral estará pronta para receber você. Vote, exerça seu direito. Muito obrigado e excelentes eleições a todos.
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11: Agora 8h37. Até as 10, seguimos com Arquivo UCP. Esse é o Chicago. Você ouve Rap Man?

0: essa de 1985, O Pobre, ouvimos o Léo Jaime. Agora a década de 90, 1990, Madonna, Vogue. E ainda de 1985, Winning These Loves Together, ouvimos Al Jarreau no arquivo.
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